0: Galera, muitíssimo obrigado a cada um de vocês por estarem aqui conosco.
1: Infelizmente a gente queria ficar muito mais com
0: vocês. A gente tinha mais músicas para poder serem gravadas aqui hoje. Agradeço todo o coração. Que Deus Espírito Santo abençoe e proteja a vida de todos vocês.

vocês uma noite memorável. Muitíssimo obrigado, gente. Que Deus abençoe e proteja a vida de todos vocês. Que a gente possa continuar nos encontrando durante muitos e muitos e muitos anos ainda. Até uma próxima oportunidade.